0: para você que está conosco. Nossas transmissões são desde Aceguá, Uruguai, fronteira com o Brasil. Aê, estamos pela 101.5 FM Integración. Estamos no Show da Manhã, com a apresentação desta que vos fala, Vera Camargo, juntamente com a Palmira. Bom dia!
1: Bom dia!
0: E o nosso bom dia também vai para a Paulinha.
2: Bom dia, Vera. Bom dia, Palmira. Bom dia a toda a audiência do Show da Manhã.
0: A partir deste momento até às 11 horas, nós estaremos juntos, curtindo o nosso programa, fazendo a nossa manhã de sábado, 13 de junho. Um show! Aê, rapaz! Para os católicos, hoje é dia de Santo Antônio. Aê! Santo casamenteiro. Ontem era dia dos namorados. Olha, rapaz! E aquele Facebook era só cheio.

0: Olha só que legal. É, às vezes o pessoal tá na ativa aí, né? Correndo, correndo, trabalhando, e aí não se dá de conta que tem uns detalhezinhos na vida que são muito importantes, que fazem muito bem. É, fazem muito bem, a gente tem que prestar atenção, né? E outra coisa muito importante é a gratidão, né? A gente tem que agradecer, sempre agradecer pelo dia que nós acordamos e temos um dia pela frente, agradecer pela saúde. Tem muita gente com problemas, né? Então a gente tem que agradecer, sempre agradecer ao Papai do Céu, e pedir muitas bênçãos, né? Isso é muito importante. É uma maneira legal de tocar o barco, tocar de boa, não adianta reclamar, não ficar reclamando, reclamar não faz bem, é, não faz bem, agradecer sim, tá? Então, agradecimentos ao Papai do Céu, porque estamos aqui fazendo o nosso programa show da manhã, depois de 20 e tantos anos na Palmira.
1: Isso.
0: Rapaz do céu! Rapaz do céu, é isso aí. Tá bem? Ligue, participe, peça sua música. Tereza dos Santos está curtindo o programa. Ela quer curtir uma música do Caco. Ah, é, já colocamos aqui na lista, tá? Ligue, participe, 999-667930 ou 095-477209. A Mara também, coloca aí, Paula. A Mara pediu Tordilho Negro. Ah, beleza. A Mara e o Thiago, grande abraço para vocês aí, ótimo final de semana. É, a Mara rezou aí também, né? Rezou e fez os pedidos e hoje foi os agradecimentos ao Papai do Céu, né? Correu tudo bem. Maravilha. Mande sua mensagem de texto, para nós vai ser o maior prazer em atender todos vocês, tá? É, disse para vocês, né? Começamos o programa com pequenas coisas que nos curam e que fazem muito bem. 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Beleza, tá certo então. Deixa eu dizer para vocês que nós temos aqui, ó, dia 20. 20 de junho tem o Arraiá do Santa Vitória. Olha, vai ter casamento caipira. Deixa eu colocar aqui para vocês. Estamos todos convidados, tá? A Cleusa mandou aqui o convite pra gente. Cleusa Barcelos. É, a partir das 19 horas no dia 20 de junho, aqui tá o convite, ó.
2: Os noivos Espivineta dos Confim Fincado e Pafuncio Serafim da Rosa convidam para seu casório no dia 20 de junho, a partir das 19h30, no Salão Santa Vitória. Haverá bingo, pescaria e reunião dançante com a banda RGV. Todos são bem-vindos.
0: O Jones dizia assim, como é? A banda é LGBT. Essa foi boa. Não, não, por favor. RGB, né? Tá bom. Tá certo. Beleza, pessoal aí, todos convidados então, tá? Pro casamento, pra festa Arraiá do Santa Vitória.

Dia 20 de junho. Muito bem. Vamos atender a Tereza? A Tereza quer curtir uma música do Caco. Aê, Tereza. Grande abraço aí pra ti. Ótimo final de semana. E nós vamos curtir, então. É João Carneiro.

0: Ok, muito bem. 9h10. Falei para vocês, temperatura de 11 graus. É, Bagé também, temperatura de 11 graus. Ai, passou aquele tempo horrível, aquela umidade. Coisa boa o sol, né? Ai, sol é
1: Ah,
0: uma
1: mas para
0: maravilha.
1: Bagé precisa chuva.
0: É, que vergonha, né?
1: Bah.
0: Aquela barragem, vou te dizer, tá sempre seca. Acho que fizeram algum furinho embaixo dela e a água tá indo embora lá pro Japão. Eu acho que fizeram furinho embaixo da barragem, é Sanga Rasa, né? Mas é só trocar o nome. Porque as coisas acontecem assim, ó. Conforme tu fala, é o que que a gente diz que as palavras têm poder? As palavras têm poder. Se tu falar Sanga Rasa, a Sanga vai ficar rasa. Então, muda, cara. Troca o nome, começa a falar Sanga Funda.
1: Sanga cheia.
0: Sanga cheia, pronto! O pessoal não entende o lance, né? O universo, ele transporta todas as nossas palavras em realidade. É isso aí, a gente conta aqui para vocês, ó. As palavras têm poder. Tem que falar coisa boa, pensar coisa boa e as coisas boas vão acontecer. Com certeza. Então vamos trocar para Sanga cheia lá em Bagé. Ai, tá bem. 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Vamos atender a Mara. A Mara e o Charo, dá um bom dia lá para eles. E ela tá mandando também um bom dia, um bom fim de semana para toda a família, o pessoal lá de São Diogo, de Erval, de Pedras Altas, tá? E também ela pediu a música Tordilho Negro. O Fábio Gomes gosta muito desta música, nós também gostamos, né? Tordilho Negro. Tá bom, Mara, Charo? Ótimo final de semana para vocês aí. Deus abençoe o final de semana de vocês, da gente também, né? Ela mandou muitas bênçãos aqui pra
1: e
0: gente.
1: Que a alegria dela continue sempre.
0: Que a alegria continue sempre, com certeza. Tá bom, vamos curtir Tordilho Negro.

Muito bem. 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Muito bem, vamos curtir aí Felipe Duran. Ei, beleza, baita música, mensagem lindíssima também.

Ok, muito bem, muito bem. 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Aê, beleza. Vamos mandar música aqui pro Edemar. Edemar, bom dia. Passa a música de Felipe Amorim no ouvidinho. Bom, essa eu vou conhecer, tá bom, Edemar? Ótimo final de semana aí pra ti. Tu conhece, Paula? Não, vamos conhecer. E eu, a Palmira e a Paula vamos conhecer a música, então, do Felipe Amorim. Tá bom, vamos de música.

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1: Ok, 9 horas e 29 minutos desta manhã, 13 de junho, dia de Santo Antônio. Aê, rapaz. 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Muito bem, vamos curtir aí Gritos de Liberdade. Baita música, rapaz.

Ok, muito bem, muito bem. 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Beleza. Vamos curtir Castelo de Areia. Aê, maravilha. Vamos de música então.

Ok, muito bem, muito bem. 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Vamos de música, então? Abração aí pro amigo Caco e vamos curtir uma música escolhida pela Paula.

0: muito bem. 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Aê, maravilha, beleza. Vamos curtir junto com o Aliceu Costa uma bandinha bem boa. Aí, Aliceu. Como?
1: Muito boa. Rainha musical, guarda na boca.
0: Rainha musical. Tá bom, Aliceu. Grande abraço aí. Ótimo final de semana.

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Olha aqui, beleza. 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Vamos de música, Paula? Ei, vamos de música então, maravilha! É, lábios divididos? Ah, é, beleza.

0: Muito obrigado, que pancada, obrigado. Isso é das antigas, né?
1: Muito bem, chegando um minuto para as 10 horas deste sábado, 13 de junho, dia de Santo Antônio. Aê, beleza. 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Maravilha! Agora eu não sei o que, que a gente vai curtir.
2: Aqui, ó.
1: Hã? Ah, sim. É, grupo Cravo e Canela. Água com açúcar. Beleza.

quê? Muito bem, muito bem. Vamos mandar um abração aí pra Agatha. A Agatha tá mandando música pro pai dela, lá em Bonestar. Lá na Chegada de Melo, me informaram aqui, né? Olha só, rapaz, já vai sair, tá, Agatha? Aguenta aí. 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

0: 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Beleza, vamos curtir aqui, vamos atender então a Agatha. Bom dia, queria uma música, estamos na escuta. A música é Tranco Velho Fandangueiro, Grupo Minuano, para o meu pai que está na Bonestar. Aê, quem oferece sou eu, a Agatha. Tá bom, Agatha. Abração aí pra ti, pra mãe, pro mano, tá? E ótimo final de semana pra vocês. E a música vai pro pai da Agatha, então, lá em Bonestar.
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0: bem. 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
0: 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Aê, maravilha! Não sei o que nós vamos escutar. Ah, é Ciro Correia! O Jorge Silva quer curtir Ciro Correia. Tá bom, meu amigo? Ótimo final de semana aí pra ti.

Muito bem, muito bem. 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Muito bem, tá certo. Quanto? 12. Ei, eu achei que tinha caído. 12 graus. Começamos o programa com 11. Agora estamos com 12 graus. Vamos curtir aqui. Deus também viaja comigo? Marques. Muito bem, vamos conhecer a música então.

0: muito bem, muito bem. Hein? Vamos ver aqui, Palmira, a quantas andamos de lua? Nós estamos a 13 de junho, sábado. Na segunda-feira, dia 15, entra a lua nova. Ah, a Mara tava me perguntando aí, ó. Então, na segunda-feira, 15 de junho, entra a lua nova. Tá bem. E hoje, 13 de junho, é dia de Santo Antônio. Ah, eles estão distribuindo os pães.
1: Vocês estão igual que velho, querendo saber das luas.
0: Ah, mas eu gosto de saber sempre. Eu gosto.
1: A Mara sempre está perguntando.
0: Ah, eu gosto, porque a gente gosta de podar as flores. Não, velho somos nós, tu viu? Acho uma graça.
1: Eu não.
0: Ela é guriazinha.
1: Não sou guriazinha, mas não pergunto.
0: 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Vamos mandar música lá para o Passo do Hospital. O Darcy Sanches está na escuta. E eu quero saber se vocês sabem que música que o Darcy Sanches quer ouvir. Ah, eu me lembro da minha amiga Maria. A minha amiga Maria Nunes. Ah, vamos curtir então Do Fundo da Grota. Abração aí para o Darcy e todo o pessoal lá do Passo do Hospital.

Muito bem, muito bem. 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Ei, rapaz do céu, eu tava lendo aqui, ó. Se apega no que te faz sorrir, faz da gratidão a tua prece e da tua fé o teu escudo. Não te apresse, nos teus passos tenha um pouco mais de calma. Paciência é uma virtude bela de quem confia no tempo de Deus. O tempo de Deus não é o nosso. O nosso é rápido, o dele é perfeito. Por isso que as coisas demoram. Não é sempre que a gente consegue no momento que a gente quer. Porque a gente quer tudo com pressa e Deus quer com perfeição. Vamos curtir o Pé de Pecado? Aê, rapaz, vamos de música então.

Ok. Ei, rapaz, a garganta tá se entregando. Ai, senhor, senhor. Tá bom. Deixa eu dizer para vocês, tá? Nossos agradecimentos aqui, a nossa parceria, né? 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Bueno, Darcy Sanchez, pessoal aí do Passo do Hospital, quer curtir Canela Baia? Tá bom, vamos de música então.

0: Ok, muito bem, muito bem. 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Aí, beleza, em seguida já está começando o programa aí, né? Com o Luciano. Bom dia, Luciano.
1: Bom dia, Verinha.
0: Aê, beleza. Tá bom. E nós ainda continuamos por aqui. Vamos curtir, então, Rick Martin, Vuelve. Well,

Ok, muito bem, muito bem. Falei pra vocês, né? Hoje é dia de Santo Antônio, tá? 13 de junho. Aê, maravilha. Tá certo, então. Nós desejamos um ótimo final de semana aí pra todo mundo, tá? Uma semaninha cheia de realizações. Carregue seu melhor sorriso aonde quer que vá. Ele pode iluminar o dia de alguém. Ah, é? Com certeza. Não esqueçam também, né? As palavras têm poder. Então, vamos falar coisas positivas, coisas alegres, coisas agradáveis. E as coisas agradáveis chegarão até nós, tá bom? 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Tá bom, pessoal? Ótimo final de semana. Deus nos abençoe a todos. Nós vamos terminar com Estrela Perdida. É isto. Jeito Moleque. Ah, é. Maravilha. Ótimo final de semana. Tudo de bom. Beijinhos, beijinhos no lado de dentro do coração. E até sábado que vem. Tchau, tchau.

Bom dia, bom dia, bom dia, povo querido, povo da paz. O sábado maravilhoso, hoje é dia 13 de junho. Todo mundo acordou muito feliz após um jantar maravilhoso do Dia dos Namorados. Todo mundo ganhou muitos presentes, imagina, pacotes aéreos, viagens para o exterior, joias, meu Deus do céu, que maravilha. Eu espero que todos tenham passado aí um Dia dos Namorados incrível. E quem não passou, eu começo a orar por você, que para o ano que vem você esteja desencalhado e feliz. Principalmente a minha sonoplasta que me olha aqui, né, e levanta o dedo. Pessoal, muito obrigado por me receber na casa de você mais uma vez. E eu estou feliz chegando aí. Até me afoguei com a Paula aqui, né? Perdão, perdão, pessoal. É, mas o Paulo é incrível. Pessoal, muito obrigado por me receber na sua casa aí com alegria. E nesta manhã o meu compromisso aqui é trazer música boa, uma música de edificação, compartilhar com você palavra de Deus, principalmente

palavra de Deus, que acalenta nossos corações, que nos traz paz, que nos traz alegria. E o meu desejo é que seu fim de semana seja incrível. Hoje, dia 13 de junho, e nós estamos aí num sábado maravilhoso, lua minguante, porém não há previsão de chuva, é uma temperatura agradável de 15 graus. Fiquem comigo, fiquem aí nesta manhã e até o meio-dia. Já se sente cheiro de comida boa no ar, né? Então fica ligadinho comigo aí, ouvindo música boa. Pessoal, um beijo grande a todos e vamos junto de Céu Morada de Meu Deus.

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11:17, você está conectado aí, ligadinho no Conexão Gospel. Obrigado pela sua companhia. E a mensagem do dia, olha só que preciosa, está no livro de Josué, capítulo 1, versículo 9. Diz assim: seja forte e tenha coragem, não fique desanimado, não tenha medo de nada, porque eu, o Senhor, o seu Deus, estarei com você em qualquer lugar, todos os dias. Esta é uma mensagem maravilhosa para você guardar no seu coração. Seja forte e tenha coragem. Olha só que bênção essa palavra. Muitos são os desafios, mas devemos permanecer fortes e corajosos, porque aquele que está conosco, o Senhor Deus, garante estar todos os dias. Bom, pessoal, e dando sequência, vai um beijo, vai um abraço para a Renatinha Villamil, que está ligada conosco, né? Eu não sei quem está com ela, mas vai meu beijo e meu abraço para toda a família. E nós ouvimos uma música na sequência, de Sarai Rivera, Suelto.

0: Deus abençoe a vida de você e a sua família. A irmã Clarice, nossa, essa aí para fazer um doce de leite, uma ambrosia, não tem outro igual. E o preço, ó, cabe no seu bolso. Irmã Clarice, a senhora tá me devendo um doce. Tô fazendo propaganda pra senhora de graça. Vai. Um beijo, um abraço para esse pessoal lindo, querido aí que tá sempre ligadinho conosco. Também eu vou deixar aqui um beijo, um abraço para minha vizinha Laura, sua família, né? Estão sempre ali escutando, seguem na sequência do programa da Verinha, seguem me ouvindo e sempre dão um alô. Também eu recebi hoje uma ligação de uma pessoa muito especial, a Tereza, minha amiga Tereza, me disse: olha, estou aqui lendo um salmo e ouvindo o teu programa, manda um alô para mim. Tereza, um beijo grande no teu coração, sabe que você é muito especial, tá? Nós vamos na sequência ouvindo com Eliane Fernandes, Foi a Tua Mão, Senhor, uma letra maravilhosa, presta atenção aí.
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Você está ligadinho, programa Conexão Gospel. Eu quero deixar um beijo, um abraço aqui bem grande para minha amiga Verinha Camargo, que está na escuta, né? Há pouco teve uma manhã maravilhosa aí. Vocês estiveram aí acompanhando Verinha. E um beijo, Verinha, para ti, para Palmeirinha, são grandes amigas. Também a Diana Lucas, né, que é a proprietária da rádio, está sempre conectada, um amigo especial. Viaja, nos acompanha aí pelo Nordeste do Brasil. Então, um beijo para vocês. A professora Mara, gente, essa mulher incrível que eu gosto muito, minha amiga em particular, vai um beijo para ela também. E eu quero, agora nós vamos ouvir a próxima música que tem aí, com Vanilda Bordieri. A próxima música. Gente, muito obrigado, Vanilda. Eu sei que ela tá ouvindo agora, acabou de me mandar aqui. Uma mensagem, fiquei muito feliz. Moro em Sorocaba, São Paulo, uma cantora bem renomada no Brasil. Obrigado pelo carinho. Semana que vem eu vou aí apertar o ranco, tá? Deus te abençoe e nós vamos tocar uma música tua agora. Vamos lá, pessoal. Continue conosco porque vem mais coisa boa por aí.

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2: Cis, agora uma reflexão. Sigamos rumo à transformação, à evolução. Preste atenção, que texto lindo. Desde o nascimento, somos desafiados ao aprendizado. Eu tenho consciência que irei aprender até o último suspiro, e isso me encanta. A evolução deveria fazer parte das metas de todos. Gastamos muito tempo, buscamos coisas e corremos o risco de não evoluir. É bom ter presente que a transformação não acontece de uma só vez. Ela começa em pequenos movimentos interiores, quase sempre silenciosos, quando a alma aceita olhar para si com mais verdade. Seguir rumo à transformação é permitir que Deus toque aquilo que ainda precisa amadurecer e mudar dentro de nós. Há pensamentos que precisam ser purificados, sentimentos que precisam encontrar serenidade, atitudes que pedem um novo sentido, uma nova postura. Nem sempre percebemos o quanto resistimos à mudança. Gostamos do conhecido mesmo quando ele pesa. Preferimos, às vezes, permanecer em velhas formas de viver porque elas nos parecem seguras e confortáveis. No entanto, a vida espiritual nos convida a atravessar esse confronto estreito e dar passos em direção a uma existência mais livre e mais perto de Deus. Transformar-se não é negar a sua própria história, mas permitir que ela seja iluminada. O que foi vivido não precisa nos aprisionar. Pode tornar-se um aprendizado, memórias amadurecidas e força para prosseguir. Deus trabalha com delicadeza. Ele não violenta o coração, mas chama, inspira, desperta e acompanha. A transformação verdadeira não nasce do barulho, mas da fidelidade aos pequenos recomeços. Uma palavra mais serena, uma escolha mais justa, uma oração mais sincera, uma renúncia feita com amor. Tudo isso vai redesenhando a alma por dentro. a beleza em perceber que ainda podemos crescer. Ninguém está concluído. Enquanto houver vida, há possibilidade de conversão, de melhora, de cura e de um novo sentido. O caminho pode ser lento, mas cada passo honesto participa da transformação. E quando seguimos com humildade, descobrimos que Deus não pede perfeição imediata. Ele pede uma abertura. A alma que se abre começa a mudar. E mudando, encontra uma forma mais verdadeira de viver, amar e permanecer em paz. Guarde essa memória no seu coração. Guarde essa palavra. Ela é profunda, ela é íntima. E que Deus abençoe a sua vida. Vamos de música.

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10 minutinhos faltando para o meio-dia. Olha aí, pessoal, como amanhã voa, né? Paulinha, passa rápido amanhã. Muito obrigado por me receber na sua casa aí. Muito obrigado pelo seu carinho. Pessoal, e a gente continua recebendo aqui mensagens, ligações. Pessoal aí pelo WhatsApp, né? Mas eu quero deixar um beijo grande para uma pequena ouvinte. A Agatha Moreira me mandou uma mensagem aqui, né? Disse, olha, eu quero ouvir uma música. A música Quem Era Eu? E eu quero oferecer pro meu pai. Então vai para toda a família aí o meu abraço, meu beijo grande. Obrigado por participarem dessa programação e obrigado por estarem ouvindo, estarem ligadinhos, né? E para essa menina, um beijo muito grande. Pessoal, vamos ouvir então essa canção aí? O tempo já está curtíssimo.

Pessoal, faltando 4 minutinhos para o meio-dia e eu já começo a me despedir. Então, muito obrigado pela audiência de todos vocês e eu convido a estarem ligadinho no próximo sábado. Muito obrigado, que vocês tenham um fim de semana aí muito abençoado junto com a sua família, muito próspero, muitos abraços sinceros, muitos riso solto e que Deus esteja aí liberando a paz sobre todos vocês. Vamos ouvir mais uma canção com a Leia Mendonça, A Marca e a Família. Essa música é para você e para sua família.

12 horas em ponto, meio-dia. Pessoal querido, eu me despeço aqui então. Um beijo grande a todos, Deus abençoe vocês. Fim de semana, busque uma igreja mais próxima da sua casa e receba uma palavra de Deus para o seu coração. Beijo a todos então, fui, fui. Bom fim de semana!